0: Onde que você gostou?
1: Oi, João, onde que aí?
0: 2728 NCT, Kenny Sock 52.
1: Then we'll just put it in there.
0: Okay, cool.
1: 2250.